pessoal gosta de fazer o contra, não gosta de fazer o que é a lei, a favor da lei, é sempre contra a lei, entendeu? Por isso que eu acho que o pichador nunca vai acabar, a pichação vai ser eterna, como eu também seria eterno.

0: tá pichando. Pô, mas na minha casa só pichando. Vamos ver o que que vai dar. Só se os caras da tiro me matar. Mas antes não vou morrer agora, amigo. Eu sei, eu sou eterno.
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